0: ego, mucho menos cuando hablamos de un colectivo como es España, que vale por su colectivo, y un colectivo como es Portugal, que vale por su colectivo también. Mas la realidad es que hay individualidades dentro del partido también, y algunos duelos que se van a sentir. Eso va a ser un particular duelo, sí, sin duda. Dos jugadores muy buenos, yo diría que probablemente dentro de su posición, los mejores que tenemos en el mundo, Lamine a jugar en la derecha, creo que será el mejor jugador del mundo. Nuno Mendes, como lateral izquierdo, será probablemente también el mejor lateral izquierdo del mundo. Entonces, dos jugadores muchísimo rápidos, de grande intensidad. En que creo que Nuno Mendes vai estar muito atento às movimentações de Lamal, pero creo também que Nuno Mendes pode ter que fazer que Lamal corra mais do que o normal para defender, porque Nuno Mendes é um jogador que também que ataca muito bem e é um jogador que, mesmo jogando contra um jogador como Yamin, não vai deixar de atacar, não vai deixar de provavelmente atacar por dentro, por fora, e pode também criar problemas na estrutura de Espanha. A realidade, temos que dizer-lo, hasta agora a Espanha não ha sido posta à prova com um partido de elevado nível. A realidade é que Portugal, provavelmente a este nível, ha tenido um pouco mais de nível os seus contrários, porque creio que Croácia estará a um nível. Vale, no es súper, pero un nivel bueno porque ha estado en
1: Sí,
0: semifinales y finales
1: y Colombia
0: de grandes
1: también, y
0: competiciones.
1: Colombia es un
0: Y
1: gran rival,
0: Colombia
1: claro.
0: es un equipo jugando en su continente con temperaturas altas, muy, muy difícil. Te puedo garantizar que contra cualquier equipo europeo, Colombia va a ser muy difícil a cualquier equipo europeo. Entonces, va a ser un partido diferente. España está con mucha confianza, es un candidato para mí a ganar. A ganar la competición, esta competición, Portugal, es también un candidato y no es un favorito. Yo creo que España y Francia, principalmente estos dos, más Argentina, serán Brasil probablemente, serán equipos que son favoritas. Portugal no es un favorito, es un candidato, pero un candidato que puede ganar a cualquier equipo, sin duda ninguna.
1: Carlos, hago la última pregunta, la de Cristiano. Veo que hay cierto debate en Portugal, pero claro, es que a mí me da cierto pudor, me da cierta vergüenza poner en debate a Cristiano Ronaldo, porque entiendo que Cristiano jugará su último partido en Portugal cuando él lo decida.
0: Sí, creo que va a acontecer eso, ¿no? Hay habido una noticia que no voy a comentar
1: Sí.
0: porque para mí no es, no, no es de su hermana, diciendo que
1: Sí, no, no,
0: probablemente
1: no.
0: sería
1: Es un poco que tú nos expliques lo
0: la.
1: que significa Portugal, o sea, Cristiano para Portugal. Es que creo que nosotros no tenemos, hemos tenido muy buenos jugadores y grandes equipos, pero creo que no tenemos la dimensión, no hemos tenido la dimensión de un futbolista como Cristiano.
0: Sí, olha, mira, eu ayer he estado a analisar o partido de Portugal em Sport TV, he estado com o Helder Postiga, um delantero que é jogado em Espanha também, em Zaragoza, creio. E estava falando com ele e me dizia ele que ha estado em Houston, creio, no primeiro partido, e eu lhe perguntado: tu crees que vamos ter muitos portugueses no próximo partido? E ele, em Texas, eu não o creio, portugueses não o creio, pero seguramente vamos a ter metade do estádio com camisetas de Cristiano Ronaldo, de pessoas de todo o mundo. Porque é uma legião de fãs que estão a acompanhar Cristiano Ronaldo que não são portugueses. Eu diria que há uma percentagem maior de, provavelmente, de adeptos de Cristiano Ronaldo em alguns estádios do que propriamente até portugueses estão a acompanhar a equipa, até pelo preço dos tickets, estão muito caros. Pero, Cristiano Ronaldo é um fenómeno que. E eu lo sei porque he trabalhado fora de meu país e he trabalhado em Medio Oriente, por exemplo, e sei a importância que de Cristiano Ronaldo. E mira o que ha acontecido. Não sei se tens essa notícia em Espanha. Há um grupo de voluntários, de profissionais, não voluntários, que ha ido à Venezuela a salvar pessoas. E havia uma pessoa que estava debaixo de las casas, não estava presa. Então, já estava aí muito tempo. E a pessoa do português que estava aí começou a falar com ele. Mira, como te chamas? Me chamo, não sei o nome. Sim. E tu onde eras? Eu sou português. Ele, debaixo, Cristiano Ronaldo, Cristiano
1: Claro,
0: Ronaldo.
1: claro.
0: Eu conheço Cristiano Ronaldo. Então é.